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2: Bom dia. São 2 horas.
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2: 2:47.
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2: Bom dia. São 3 horas.
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2: 3 e 9.
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7: 3:44.
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2: Bom dia. São 4 horas.
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1: 4 e 11.
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1: 18 graus.
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2: Bom dia, são 5 horas.
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5: 5:44.
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2: Bom dia, são 6 horas.
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10: 18 graus.

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2: Bom dia, são 7 horas.
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2: Bom dia, são 8 horas.
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2: Bom dia, são 9 horas.
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0: 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Bom dia, boa terça-feira. O essencial da informação segue agora. Susana Correia é a nova presidente da Comissão Política Conselhia do PS de Santa Maria da Feira. A candidatura presente por si liderada foi eleita no ato eleitoral realizado na passada sexta-feira, recolhendo cerca de 99% dos votos. Em declarações à Sintonia, a também deputada à Assembleia da República considerou que o resultado reflete a mobilização e a união dos militantes em torno deste projeto político.
7: Nós sentimos a mobilização de toda a militância em Santa Maria da Feira em volta desta candidatura. Percebemos desde logo que era uma candidatura consensual e acaba por ser também a dedicação de todos estes militantes, e perceberam, de certa forma, a mensagem que nós tínhamos nesta moção, a proximidade do Partido Socialista junto de todo o Conselho, e também um esforço de trabalho e dedicação, não só de agora, mas ao longo de todos estes tempos no Partido Socialista em Santa Maria da Feira, uma candidatura que era conhecida de todos e também onde todos depositam a sua dedicação. Não é uma candidatura de uma pessoa única, é uma candidatura que conta com todos, e muito cedo perceberam isso.
0: Com o lema de um partido mais próximo das pessoas, freguesias e comunidade, Susana Correia afirma que uma das prioridades deste mandato passa pelo reforço da organização interna do PS no Conselho.
7: Nós, na nossa moção, apresentávamos 5 eixos na candidatura. Uma delas tinha a ver muito uma mensagem interna para o Partido Socialista, para dentro, e para dentro numa melhor organização e conseguirmos envolver aqueles que foram nossos candidatos nas autarquias e que estão disponíveis para continuar este trabalho e, portanto, organizarmos de forma interna. E depois temos uma mensagem para fora, tendo em conta a nossa importância enquanto oposição no Conselho de Santa Maria da Feira, melhorarmos o nosso trabalho de proximidade junto de todas as freguesias e de propostas para o Conselho de Santa Maria da Feira, dentro daquilo que tem sido o nosso trabalho enquanto oposição, termos propostas concretas em volta de assuntos que desde há muito tempo são carências estruturais no Conselho de Santa Maria da Feira, temos aqui o nosso contributo, e também nas políticas onde o Partido Socialista faz falta, nas políticas sociais, nas políticas de proximidade e para os jovens, vamos fazer aqui um trabalho muito sério e propositivo à volta disso.
0: A nova líder socialista aponta ainda um conjunto de áreas que estarão no centro da ação política do partido, nomeadamente a mobilidade, a qualidade dos serviços prestados aos feirenses, a educação, a saúde e a habitação.
7: Nós temos sido uma voz ao lado da questão da mobilidade. Vamos continuar com esse trabalho. A mobilidade no Conselho de Santa Maria da Feira é algo que nós, ao longo dos tempos, temos vindo a defender como melhorias que é preciso introduzir, desde logo pela nossa integração na área metropolitana do Porto e não podemos descurar a questão que nós temos vindo também a defender, e foi até a última candidatura, a forma como nós prestamos os serviços aos feirenses, desde logo a questão da água, a questão de infraestruturas básicas, que para nós continuam a ser importantes, porque pesam todos os dias nos bolsos dos feirenses, não vamos abdicar disso. E depois em áreas que para o Partido Socialista são básicas e são estruturantes, a questão da educação, da saúde e da habitação. E portanto esses dossiês nós não vamos abdicar de os acompanhar bem próximo. E nos últimos tempos temos tido muita razão para isso. Estou-me a lembrar das infraestruturas desportivas na Escola Básica Fernando Pessoa. Passamos um ano letivo com os alunos sem terem educação física, e a própria comunidade que usufruía daquelas instalações desportivas não poderem usufruir delas. E, portanto, não basta dizer que somos um concelho vibrante, não temos as infraestruturas no dia-a-dia para satisfazer essas necessidades. E, portanto, vamos estar muito atentos a isso, e queremos mesmo ser uma voz ativa dos feirenses. Situações que de longe parecem mínimas, mas no dia-a-dia impactam com forma séria.
0: Susana Correia defende também uma maior proximidade à população, garantindo que o PS procurará ouvir os cidadãos e levar as suas preocupações para o centro da discussão política local.
7: Os feirenses podem esperar aquilo que já é conhecido de todos. Tem sido um largo período de trabalho, de seriedade, de transparência, de uma forma muito séria, conhecer bem as necessidades dos feirenses, estar muito próximo deles e ser uma voz ativa na representação das ansiedades e das necessidades dos feirenses. Conhecedora dos dossiers, sempre disponível para ouvir, mas também sempre apostando na importância de ter uma equipa e ter pessoas envolvidas neste projeto, não só militantes do Partido Socialista, mas toda a sociedade civil e associativa, para que consigamos construir propostas que são importantes para o Conselho de Santa Maria da Feira, mas que não saem apenas da vontade do Partido Socialista, que saiam da vontade dos feirenses também. Os feirenses sentirem que na nossa voz está efetivamente as necessidades que eles sentem no seu dia-a-dia.
0: Susana Correia, eleita líder do PS em Santa Maria da Feira, sucedendo a Márcio Correia. Com este novo mandato, a liderança da Conselhia Socialista pretende abrir um novo ciclo de trabalho, diálogo e mobilização, reforçando a presença do partido junto das comunidades e das diferentes freguesias do Conselho. Os microfones da Rádio Sintonia receberam na última semana 3 jovens participantes da segunda fase do projeto CLIC, Profissões à Experiência. Gonçalo Moreira, do Agrupamento de Escolas de Ergoncilho, Matilde Ferreira, do Agrupamento de Escolas de Passos Brandão, e Catarina Oliveira, do Agrupamento de Escolas de Santa Maria da Feira, passaram um dia na estação de rádio para conhecer de perto o trabalho desenvolvido nos bastidores e em direto. Os alunos do 8º ano tiveram a oportunidade de acompanhar o dia-a-dia de um locutor, participar na emissão e experimentar algumas das tarefas que fazem parte da rotina de uma rádio local. A iniciativa integra o projeto Aproximação ao Mercado de Trabalho, que proporciona aos jovens uma experiência imersiva em diferentes profissões. Durante um dia, os participantes acompanham profissionais de várias áreas, colaboram em atividades práticas e contactam diretamente com a realidade do mercado de trabalho. Os estágios decorrem em diversas entidades parceiras, dentro e fora do Conselho, de acordo com os interesses e objetivos dos alunos. Após o final das aulas, dezenas de outros jovens vão também participar nesta segunda fase do projeto, dando continuidade ao trabalho iniciado ao longo do ano letivo, com visitas de estudo a empresas e instituições. O objetivo do CLIC passa por ajudar os alunos a conhecer melhor diferentes profissões e a fazer escolhas vocacionais mais conscientes e informadas para o futuro. As festas sanjoaninas prometem animar a Vila de São João de Ver durante 6 dias. O certame arranca já esta terça-feira, com a transmissão do jogo da Seleção Nacional frente ao Uzbequistão às 6 da tarde. Segue-se a atuação das Encanto de Rio Mião pelas 9 da noite, e a banda Pedra e Cal fecha o primeiro dia das festas pelas 10:30 da noite. O evento vai prolongar-se até domingo e conta com nomes sonantes da música portuguesa, à cabeça José Cid, que encerra as festividades com um concerto pelas 10 da noite de domingo. Mas há mais para experienciar nas festas sanjoaninas, como é o caso da 7ª descida mais louca da Malápia, um evento a realizar-se já no próximo sábado e que é organizado pela Associação Malaparos Rolantes. Na edição de 2026, a descida contará com 38 carros artesanais e promete atrair milhares até à Vila Malapeira a partir das 2:30 da tarde. A noite de sábado está reservada para as marchas sanjuaninas, uma forte tradição na Vila Malapeira e que promete encantar os visitantes. Além do concerto de José Cid, o domingo fica também marcado pela majestosa procissão em honra de São João Batista. Inicia-se pelas 5:30 da tarde. As festas sanjuaninas prometem 6 dias de convívio, música, partilha e boa gastronomia entre esta terça-feira e domingo. Tudo contado na informação, fique desse lado na companhia da Sintonia. Já a seguir, como sempre, há discos pedidos com Paula Albuquerque.
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0: Bom dia. Uma excelente manhã para si. Obrigada pela companhia, pela sintonia. Olá, já estou de regresso. Uma excelente terça-feira. Ai, Jesus, já trabalhei ontem, estou a trabalhar hoje outra vez e graças a Deus, pronto, não é? Amanhã estaremos aqui outra vez. Viva Santo António, viva São João, viva o 10 de junho e a restauração. Trabalhos não. 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
0: 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Não se esqueça, ao visitar o JP Ginásios, diga que eu vim da Rádio Sintonia. Ok? É só para relembrar, ok? Uhum. Não me desanime, não chego lá e diga assim, eu sou ouvindo a Rádio Sintonia, venho aqui. Ora bem, vamos começar. 913-150-848, 913-150-848. Este é o número para pedir a sua música e fazer a sua dedicatória. Só por SMS que trabalhamos, está bem? Não ligue. É que se você ligar eu vou bloquear o seu número, está bem? Pronto, é que anda às vezes assim uns engraçadinhos. E então eu, para não me chatear, depois bloqueio. Depois, se vocês quiserem mandar mensagem, já não recebo aqui a mensagem. Tá, é só mesmo, só, é só para vocês saberem que hoje estou bem disposta. A Celeste Oliveira quer ouvir Agir, para dedicar a toda a família e colegas da UER, para todos os amigos, com beijinhos para todos. Ai, como ela é bela.

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13: Olá, já estou de regresso. Não se esqueça que estamos também com a Bricoval nesta manhã.
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13: A Laura de Lourosa quer ouvir Joy, Touch by Touch, para a família Irma Mira, Célia da Lafite, Paulo Umbelina, Américo, Emília Capataz, um santo dia para todos!

Ora bem, uma excelente manhã para si. Este nevoeiro está a cabo das minhas cordas vocais. O calor em exagero também, o inverno também. Eu não percebo, isto está a dar cabo de mim. Isto não pode ser assim. Este nevoeiro não pode. Porque há pessoas que querem ir para a praia e não podem também. Depois há pessoas que não dormem toda a noite, mas olha, você não dorme toda a noite, mas não está calor de noite. Se tivesse calor, era naquela, mas estão para aqui a dizer que não dormiram toda a noite, mas é assim mesmo. A ruindade é essa. A paga da ruína de ser ruim é assim. Não dormi toda a noite, eu também às vezes acontece isso comigo. Estamos com a Bricaval do nosso amigo Domingos. Oh, senhor Domingos! Senhor Domingos, olhe que no dia 1 de agosto, quando chegar aí, você já sabe, tem que ter um guarda-sol para mim e para a Paula, porque nós sofremos dos calores. Do ano passado nós sofremos em muito calor. Ai, também estávamos perto da brasa, estávamos perto ali do... Ai, aquele pãozinho assim com o porco nos pés. Ai, Jesus, meu Deus do céu. Sona Bricoval é o único cliente que nos convida para estas tainadas assim. Mas nós bebemos sumo. Atenção, estava um calor, Deus me livre, mas nós bebemos sumo, que sumo, eu não tomo álcool há muitos anos, mas nós bebemos sumo. Outro dia disseram-me assim, olha, não bebes álcool, não és feliz. Eu disse, não, sou muito feliz, sabem porquê? Posso ir a qualquer lado e a polícia manda-me parar, e eu até gostava muito de superar o balão, porque nunca superei o balão. E olha, vai fazer 98, olha, vai fazer 30 anos, tenho carta de condução, nunca, fui mandada parar duas vezes, duas vezes, e da primeira vez tremia como Deus a dava. Oh, seus agentes, vocês estão a ouvir, não, olha, da primeira vez eu tremia, foi a GNR de Santa Maria de Lamas, que me mandou parar, olha, eu tremia tanto, e eles eram assim, está-lhe a dar alguma coisinha, eu não, mas pode dar, cuidado. Eu já tinha a escola toda do meu pai. E, não, mas, ai, Jesus. E lá, quanto tempo é que tenho a carta de condução? Eu tenho, vai fazer 2 anos. Então, eu preciso estar assim tão nervosa, porque é a primeira vez que sou mandada parar. Ai, é. Mas está tudo bem. Está. Pedi uma carta de condução, eu dei os documentos, não é? Eles nem pediram triângulo, nem pediram nada, não pediram absolutamente nada. Eles só disseram assim, ó, minha santinha, vai embora. Que lhe dê alguma coisa lá mais à frente, que a gente assim já não tem nada a ver com isso. Ai, pronto. E da segunda vez eu ia mexer na orelha. Olha, imaginem só a minha vida. Olha, ao seu Domingos da Bricobal, presta atenção, só não me falta 2 parafusos. Eu ia mexer na orelha, porque aqui em cima, na tarrinca da orelha, agora tenho que falar estas coisas, porque vocês têm que perceber isto. Bem, aqui em cima, eu tinha acabado de lavar o cabelo em casa, já foi há uns anos, e tinha, acho que, não sei se foi na altura do Covid, não sei, e senti que tinha ali, tinha deixado ficar um bocado de shampoo, e então estava, e eu estava com a mão a mexer na orelha, em cima, na orelha, e estava a tentar tirar e a conduzir e a tirar o que estava ali. E realmente estava, tinha assim um bocadinho de shampoo, e a polícia mandou-me encostar, e eu peguei no coisa e encostei. E eles eram assim, o senhor saiu fora, não é? E ele disse, já me apercebi que você não ia de telemóvel. Eu disse, não, senhora agente, olhe para aqui, para a minha orelha, como ela está vermelha. É que eu acho que deixei ficar aqui um bocado de shampoo. E ele começou-se a rir e disse, pronto, é que de trás parecia que a senhora ia ao telemóvel. Eu disse, olhe, senhora agente, eu, é assim, eu só de emergência é que atendo a minha filha. Só na emergência encosto e atendo, porque o restante, se eu paro onde tiver que parar e depois retorno a chamada, porque de urgência eu é que paro, encosto logo imediatamente para receber a minha filha, agora o resto não. Olha, ele riu-se, deu uma gargalhada e disse, pronto, vá-se a sua vida. Mas era, eu ia mexer na orelha, juro, para a minha rica saúde. Pronto, é só por causa de vocês não andarem aí. Olha, o nosso amigo Sr. Adriano de Lobão. Bom dia, Sr. Adriano, como está? Eu estou por aqui, não é? Sozinha, só e abandonada. Ai, senhor, olha que eu lembro-me sempre de si, de ontem passei uma música para si. Você pensa que é?
Os amigos são para todas as ocasiões, não é só para as coisas menos boas, é para as coisas menos boas e para as coisas boas também. Nosso amigo Sr. Adriano diz assim: bom dia, amiga Paulinha. Atenção que agora já sou amiga. Sempre fui. Mas agora diz: olá, bom dia, amiga Paulinha. É para mim. Não tenho inveja, está bem? Este é, pá. Sou o Sr. Adriano de Lebão, hoje quero dedicar o Dinis Cruz, Mãe o Tempo Passa, para a minha esposa e filhota, para a minha neta e para o marido César e para todo o auditório da sintonia. Tchau a Deus, saudinha da boa! Ó Sr. Adriano, você agora deu uma chapada de luva branca a muita gente. Hã? Pensava que o senhor não ia participar mais. É assim mesmo que eu gosto de ver. Ah, é assim mesmo. Ah, você é para o esportinguista ou portista ou benfiquista? É só para dizer viva, viva o Benfica, viva o Porto.

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5: Ora, bom dia, alegria! E está tudo bem com vocês? Comigo também está. Está tudo bem, graças a Deus. Eu precisava de um fim de semana prolongado, mas é assim, eu também vou de fim de semana, nunca descanso, é sempre a trabalhar, não é? Não, é sempre a trabalhar, ou é no cultivo do feijão verde, ou no cultivo das batatas, que não tenho. Mas eu vejo as pessoas a cultivar, até eu fico cansada com essas atitudes. Vejo as fotografias que me mandam e dizem, olha aqui o meu feijão verde, eu fico extraordinariamente cansada. Estou a falar a sério, eu fico cansada só de ver. E depois diz assim, olha, tenho que me levantar de madrugada para regar. E eu começo a pensar, está bem, abelha. E eu acordar de madrugada para regar. A minha mãe também fazia isso. Era de manhã cedinho. Passava lá um rego perto de nossa casa, um rego público, que era com esse rego que se regava os campos antigamente, não era? E por isso é que eu digo que saia ela. Porque quando era a vez dela regar, e lhe iam roubar a água, porque aquilo não sabia, não sei quem é que marcava, não faço a mínima ideia quem é que marcava aquelas coisas, mas ela sabia que, olha, de dia X eu tenho água para regar o campo, para regar as batatas. Bom, e ela lá cortava o rego e a água passava assim em frente à nossa porta, ia regar os campos. Olha, eu juro pela minha rica saúde, ela na altura se lhe roubavam a água, é como a minha aqui no estacionamento, ela saía do salto, ela nunca usou, mas ela virava uma baiana, ela ficava possuída. Ai, ela ia atrás para ver quem é que tinha, ela ia pelo rego fora, ver quem é que lhe tinha roubado, a palavra de honra, quem é que lhe tinha roubado a água, porque ela tinha que regar as plantas e o feijão, e o feijão, aquele feijão torcido, que faz assim, feijão quebrado, não é? Ela ia atrás dos ladrões da água, olha agora, os ladrões da água. Ai, senhores, que tempos, meu Deus. Ai, eu conto-vos a minha vidinha toda, mas também não há problema nenhum, não tenho segredos. O Bruno quer ouvir a música de São João Bonito, para dedicar a nós, a todos que o conhecem com um excelente São João. Abreijos, muito obrigado ao meu Bruninho.

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0: Eu sei que sem esforço não vamos a lado nenhum, não é? Sem esforço nós não vamos. Mas já que há inteligência artificial para tudo, podia haver uma inteligência artificial para dizer assim: você entra no ginásio, faz 2 ou 3 exercícios e há lá uma máquina qualquer que passa pela máquina e sai de lá já toda turbinada. Isso é que era, não era? Sairmos já assim todas turbinadas. Está turbinada, está toda turbinada, está turbinada e não fez nada. Está turbinada, está toda turbinada. E não é? Está turbinada, mas não fez nada. E era um must. Era um must para meter este pneu. Eu não sei porque é que nós, a partir de uma certa altura da nossa vida, temos de ter um pneu suplente. Nós não precisamos, quem precisa é o carro. E agora os carros novos não trazem pneu suplente, que é uma tristeza. Até nisso nos roubam. E cada vez está mais caro comprar carro. E portanto é assim, se os pneus novos não trazem, os carros novos não trazem pneu suplente, nós também não deveríamos ter pneu suplente, nós não precisamos disso. Nós até dispensamos para os carros novos, que bem, não é, minhas queridas? Pois é, eu percebo a vossa indignação, eu estou quase na mesma situation. Estou não. Por acaso até a médica disse que eu estou um bocadinho magra demais. Mas eu disse, sabe, minha Sandinha, eu tenho três solitárias, uma alimenta a outra, quando uma está satisfeita, vai a outra. E ela disse, não, mas você deve ter três solitárias, de certeza absoluta. Ai, mal ela sonha. Bom dia, princesa, os nervos a mim dá para não comer. É, há pessoas que quando estão nervosas, comem este mundo e o outro. Eu não. E quando estão nervosas, joinhas, podem, ou até mousse de chocolate, podem mandar umas natinhas do céu, que eu não... Não vai lá. Não vai lá, Nossa Senhora. Quando eu fico nervosa, dá nisto. Bom dia, princesa, que era a música do Michel Teló. E olha, estão muitas a dizer que é melhor ser como tu. Olha, o que é que eu vou fazer? Eu estou a dizer a verdade. Quero ouvir Michel Teló para dedicar-se às princesas Inês e Nadine, Cláudia da Taboaça, Marília, Paulinha, Marisa, Cristina de São João da Madeira. Um santo dia. Sejam felizes. Muito obrigada, minha querida. Um beijinho grande. Tudo de bom.

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2: Bom dia, são 10 horas.
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1: Ora bem, já estou de regresso. Eu ia mais era ao São Pedro, em Espinho. São João não, que fica lá, é para lá dos pescadores. Eu estou a dizer bem, não estou. Eu ia mais ao Rio Largo. Eu ia lá e o meu avô dava-me sempre umas fichas para eu ir, dava-me umas fichas para ir andar nos carrinhos de choque. Eu nunca ia, porque eu tinha vergonha de ir para os carrinhos de choque. Uma vez trouxe uma ficha comigo e dei ao meu pai. Quando cheguei a casa, pegue ele. Então... Eu não quis dizer que eu tinha vergonha. Então andavas ao teu avô. O meu avô comprava uma série de fichas. E quando apanhava os netos, dava aos netos para os netos e dava umas voltinhas, porque ele tinha muitos netos e era assim. Meu avô Laranjinha. Mas é o São Pedro, não é? Que é no Rio Largo. Eu sou do Rio Largo. Rio Largo, rua número, a rua 1A. Eram daí os meus avós maternos. Os meus avós paternos é do outro lado da ponte, que já não existe, que era aquela ponte grande que deitaram abaixo, não sei porquê, mas era o ícone da cidade. Mas os meus avós paternos eram do outro lado da rua, da ponte. Não, passava assim, nós passávamos por baixo da ponte para ir para... Ai, Jesus, não digam nada. Depois tinha lá o sítio onde a minha mãe ia lavar, que era no, não sei o quê, dos mochos, do mocho, não sei o quê, do mocho, na fonte do mocho, que havia lá mocho, era essa uma coisa. Espinho, para mim, sempre esteve na minha vida. Pronto, a Palmira, quero ouvir Bandalusa. Eu nunca lá morei, em Espinho, mas sou natural de Espinho. Atenção, eu sou Bareira. Bem, já sabem que isto eu faço vergonha. A Palmira quer ouvir Bandalusa para dedicar a nós, ouvintes, para o filho Bruno, marido, Fátima e família. Um bom São João para todos. Beijinhos. E agora estamos a dizer, e as Bareiras são todas, fazem todas vergonha? Fazem, sim, senhora, que nós temos que ter raça. E é assim mesmo, nós Bareiras temos que fazer barulho para vender o peixe. Eu nasci um sábado, não sabia. Vi num calendário há dias que nasci um sábado. Coitadinha de mim. Nasci logo num dia destes.

Pronto, estava eu aqui entretidinha a dançar. Vamos lá então, não comam muitas sardinhas, está bem? Não comam muitas sardinhas. 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Passo por lá. Bom dia, Paulinha. Gostava de ouvir uma música para dedicar-se a todos os ouvintes. À Paulinha com bom fim de semana, diz o Joaquim Sala Bercos Lomba.

Pronto, Gloria Gaynor, nesta manhã. Vamos ter com a Sandrinha. Ela quer dedicar à filha, ao marido, para a Rosa Dolorosa, Joaninha, para as restantes colegas, para a Patrícia Mota, Maria Santos, Teresa de Sangue e Família, Paulinha e Marisa, para todos da sintonia, e um beijinho especial para a nossa princesa Inês, diz a Sandrinha. Obrigada, Sandrinha. Beijinhos. Boa terça-feira.

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15: Estou de regresso, bom dia, alegria! Vamos ter com o Carlos Silva. Ele quer ouvir o John Lennon com Woman. Ah, na, na, na, na, na. É com dois anos. É com dois anos. Para dedicar a Adelaide Fernandes com muito amor e carinho e também para o Sr. Adriano, para nós também com beijinho!

John Lennon com um Woman nesta manhã. Bom dia, Paulinha. Passe fancy com Flames of Love para dedicar a si e a todos os ouvintes. Uma ótima terça-feira, diz o Américo Doloroso. Obrigada, caro amigo. Um abraço. Tudo bom.

Vamos lá, mais uma mensagem. Bom dia, Paulinha, quero ouvir Fernando Daniel para dedicar às meninas da Allspring, às meninas da Magnani, diz a Fátima Ferreira.

Fernando Daniel com casa. Bom dia, boa terça-feira. Quero dedicar-se a toda a família, para a Maria Santos, Sandrinha, Princesa Inês e a restantes colegas de trabalho. Para a Paulinha, beijinhos, diz a Patrícia Mota. A música é Tenho Fé em Deus, de Maria Lisboa. Obrigada, Patrícia.

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5: Bom dia, alegria! Bom dia, bom dia! Já estou de regresso, uma excelente manhã para si. Olá, Paulinha, quero ouvir James Blunt, You're Beautiful, para dedicar à minha amiga Cris Mel, à Sofia Liana, à Fafá, à Ana Garcês, à Gorete e a todo o pessoal da Voguembala, à Laurinda, à Sónia, à Luísa, à Joana, à Olívia, à Laura, ao Nando, à Andréia, à Anissa, à Isabel de Mozelos, ao Nuno Lima, todo o auditório. Uma boa semana, diz a Branca Dias. Muito obrigada, Branca. Um beijinho para si. Tudo de bom.

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2: A Rosa de Lourosa quer dedicar ao marido Ângelo e filhos, para toda a gente do costume, para a princesa Inês, para o Fábio, com beijinhos da Rosa de Lourosa. Muito obrigada, minha querida. Beijinhos.

Olha, eu também como. Eu também como uma frutinha do mundo da fruta. Ai, se não como. Ai, ai. Bom dia, Paulinha. Quero ouvir os Calema para dedicar ao pessoal da Vogembal. Branca, Nando, Soninha, Inês, Joana, Andreia, Laura, Nuno Lima, da Mari Cartão, Fátima Alves, de São Pai de Oleiros, Hugo Ferreira e Cláudia Ribeiro, para os meninos especiais, e para a Laurinda Rodrigues, de São Pai de Oleiros. Muito obrigada. Sim. Ó, oh, careca, tira a boina. Que a boina, nananana, olha o careca está lá fora. Oh, careca, tira a boina, careca.

Deus, Calema nesta manhã. Bom dia, Celeste das Caldas de São Jorge. Quero ouvir Michael Bolton para dedicar a todos os ouvintes e para nós também. Muito obrigada, minha querida. Beijinhos.

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2: Bom dia, são 11 horas.
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0: Bom dia, bom dia, bom dia. Olá, uma excelente manhã para si. 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
0: Eu já passei Maria Lisboa, não já? Esqueci-me da Teresa de Souto, pá. Teresa, não vale a pena, não vale a pena, porque é assim, eu quando me esqueço de tomar a pastilha, chapéu, olha, não vai lá, não vai lá. Mas olha, também não há problema nenhum. Não, senhor. Não há problema nenhum. Porque ouvi dizer que havia cobra. Agora é que eu não vou para lá. Agora é que eu não vou para lá, lá que eu tenho cobras, eu não vou. Agora é que eu não vou, não vou e não vou e não vou. Uma fantástica manhã para si, obrigada pela sintonia, obrigada pela companhia. 913-150-843. 848? Não, quem é que disse 3? 913-150-848. E de vez em quando tenho que olhar ali de lado, tenho que fazer assim de lado ali para o número que está ali a fixar, senão eu esqueço-me. Ora bem, vamos ter com a Nandita Monteiro. Olá, Nandita, beijinhos, tudo de bom. Ela diz que hoje o céu está aí de parabéns, diz que o pai fazia anos e diz que hoje quer ouvir a Marília Mendonça. Beijinhos e obrigada. Muito obrigada, um beijinho. Tudo de bom, Nandita.

Ponça nesta manhã, bom dia, alegria, bom dia, bom dia. Já me estão aqui a oferecer porradas. Não é nada. Já me estão aqui a oferecer, já me estão aqui a oferecer a dizer ai, ai, ai, ai, ai. Oh, Rosa, está tudo bem, está tudo bem. Está sim, senhora. Você, depois quando for lá a São João de B, diga-me, está bem? Quando for a São João de B, você vai lá, não vai? Às São Joaninas. Viva São João de B, viva. Esta malapeira, eu não vou lá estar todos os dias. Era para estar, mas não vou estar todos os dias. Até porque o Nuno, o meu secretário number two, este ano teve uma brilhante ideia, só que não dá, porque calha no dia de aniversário da minha filha. Oh, Nuno, posso contar? Não posso. Acho que sim, acho que não tenho problema nenhum, que eu já fui há 3 meses atrás, portanto agora posso contar que eu já fui convidada para há 3 meses para ser a madrinha, uma das madrinhas da marcha. Da marcha, não é da marcha, não é dos desenhos animados, é da marcha. São João de Ver, no meu lugar do passo, pronto. Mas eu não posso porque cai no dia de aniversário da minha pipoca, no dia 27. É, não podemos. E então este ano fica sem efeito, porque um dia eu fui convidada para ser a rainha da marcha. Ai, eu ia tão linda. Quer dizer, eu tinha que ir linda, linda como uma sola. Ai, bom dia. Ora bem, esta música vai para a Manuela de Canelas. Oh, Lima, para onde é que você anda? Oh, careca, você tem que ter uma paciência, senhor. Tem que ter uma paciência, durar, que eu digo-lhe com muita franqueza, por isso é que o seu cabelo anda a desaparecer. Anda a desaparecer. É verdade. Que paciência, senhor. E agora ainda faz de Uber, ainda anda de Uber para trás, para a frente, ai, Nossa Senhora. Então é assim, a Manuela diz que quer dedicar a toda a gente, para a Inês, para a Clementina, lá para o senhor Adriano, que nunca se esquece deles, para todos, com votos de uma excelente terça-feira. E a Roda no Ar também está em sintonia, ou anda a passear. Oh, Roda no Ar, onde é que anda? Olha, também se ela não foi mal. A Clementine, que ficou agora, Oh, Clementines, onde é que você anda? Olha, vai para si também, olha, não quero saber. A Clementina quer dedicar a toda a gente, quer dedicar ao senhor António, que é o careca da Manuela, que diz, ai, santa paciência. Oh, Clementina, também não precisa dizer isso. E para toda a gente, e para nós, e para o senhor Adriano, e para toda a gente, António, olha esta música, António. A senha das pregas. Ai, eu não posso falar mais nada. Ai, Jesus, meu Deus do céu. Cala essa matraca.

eu não tenho culpa de nada. Eu não tenho culpa de absolutamente nada. É assim, eu não tenho culpa de nada, de nada, de nada que possa vir a acontecer neste preciso momento. A Carla de Arrifana quer ouvir José Cid na Cabana para dedicar aos colegas de trabalho. Obrigada e beijinhos. Muito obrigada.

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11: 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Ora bem, vamos agora ter com o nosso amigo Paulo Couto. Ele quer ouvir-se Sara, Perché Ti Amo, para dedicar-se à esposa Maria, a filhos André Couto e Luciana Couto, Fátima Soares, e para nós todos os ouvintes da Sintonia. Muito obrigada, beijinhos.

Não, a minha é mesmo fome. A mim não é Sara para que te amo, a minha é mesmo fome. É, eu tenho que dizer a verdade, não é? Tenho que dizer a verdade. A minha é fome. A fome que me está a atacar neste momento. A Edito Nogueira diz que quer dedicar-se a Nuno Lima, Fátima Rocha, André Tavares, Daniela Lima, Fátima Barros, Ângelo Oliveira, à Joaninha, aos meninos especiais, um beijinho para a nossa locutora linda, uma boa terça-feira. Diz que quer ouvir o TikTok, que é a rainha do TikTok, não é? A Miguel Azevedo, joinha. A Miguel Azevedo.

0: Não, não posso, porque estou com. Não posso. O meu braço não dá, não dá. Primeiro tenho que fazer exercício físico para aquecer. Não dá, não dá. Bom dia, Paulinha. Quero ouvir José Felipe para as minhas filhas de Lara e Susana, para o meu neto Bernardo, Marco, Sandra, Oliveira, Dona Aduzinda, Daniela, Adelaide Lamas, Olga, para a tropa da Magnani, para as princesas Inês e Nadine, para a Joaninha, para todos da rádio com desejos de um bom dia. Beijinhos e obrigada, diz a Cristina de São João da Madeira.
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12: Bom dia, bom dia, bom dia. Vamos lá continuar. Estamos quase a terminar esta última hora. Bom dia, Paulinho. Quero ouvir a Cláudia Isabel, para a Cláudia Cristina, para o Sr. Abílio e para os meus irmãos, filhos e netos, para todos da rádio. Tudo de bom, diz a Olga Carvalho. Muito obrigada.

Está bem, pronto. Está bem. Bom dia, Paulinha. Quero ouvir Jorge Ferreira para dedicar ao pessoal da Mari Cartão, para a Isabel de Mosel, Susana Mesquita, Fátima Belinhana Santos, Laura, para as gêmeas Valéria e Dulce Lima, Edito Nogueira, Ângelo Oliveira, Nissa, Susana Carvalho, Anabela da Central de Lobão, para a avó Rosa Lima, Daniela Lima, tia Elizabeth, para o Bruninho, Andréa Tavares, Eliana Branca, Nando... Ai... Laurinda, para a Sónia, para a Rosa, para a madrinha Glória da Voguimbal, para a Manuela de Canelas e Clementina Dias Aguém, Sr. Adriano, para a Vilma Minda, para as meninas de Magnani, para toda a equipa do Mundo da Fruta, para o enfermeiro Rui Santos e para ti, Paulinha, beijinhos, diz o Nuno Lima de São João de Ver. Eu já estou a ver, eu também entalei, porque já estou a imaginar o Nuno logo a vir Portugal nas Sanjuaninas. Ah, Nuno, tu vais a pé, certo? Casa até lá é um instantinho, eu também vou a pé, eu não levo carro, não preciso, é sempre pela avenida fora, juntos pela avenida, às vezes a pé, certo? Oh, avó do Nuno, não deixe sair de carro, não senhora, não, ele que vai a pé, faz muito bem, sim, é rápido também, chega lá rápido. A Teresa de Souto queria ouvir Maria Lisboa, mas eu esqueci-me dela, esqueci-me. Para dedicar ao seu paixão, para a linda Paulinha, para a princesa Inês, muitos beijinhos para todos. Muito obrigada, minha querida. Um beijinho muito grande. Eu não sei se vou conseguir passar tudo até ao fim. Eu não sei. Olha, não faço a mínima ideia. Ai, pois, mas eu, o Augusto Canário, também já não vou ter tempo de passar o Augusto Canário. O que é que nós temos aqui? Deixe-me ver. Sim, joinhas, deixem-me ver o que é que temos para aqui. Oh, Cristina de Canelas, eu passo agora a Lusitana Paixão, o pessoal adormece, ou o pessoal vai dormir, a sério, estou-lhe a falar, até eu, adormeço já aqui. Ai senhor, bom dia querida Paulinha, para hoje, não, também já não tenho tempo, minha joinha, para dedicar à Júlia, à Maria, à Dina de Lagares, diz a Cristina de Canelas, muito obrigada à minha joinha. Elas estão a preparar o almoço das crianças. Ó, minha joinha, assim vocês cortam mal tomate e alface e tudo, não dá. Põe mal a sopinha nas tigelinhas. Tadinhos. Não, sei que a música animada, senhores. Então, é assim.

A Nandinha de Pindelo quer ouvir Marco Paulo para todos os ouvintes e para todos da rádio com beijinhos. Muito obrigada. Sim, Anabela Pardala quer dedicar aos colegas de trabalho, para a filha e para nós também. Muito obrigada. Beijinhos. Eu volto já.

Por isso é que meu pai me chamava Nina. E a minha mãe também. Oh, Nina! Quando me chamava Nina, eu sabia que não era raspanete. Quando me chamava Raquel, aí a coisa piorava um bocadinho. Oh, Nina! Palavra de honra. Quando era Nina, estava tudo

Vai. Quando era Nina, eu sabia que a coisa não estava, estava para o meu lado. Mas quando era o Raquel, quando a freguesia toda ouvia que alguém me estava a chamar, eu me punha em 2 minutos no pé de casa, ou então a coisa complicava. Mas isso era só durante o dia, porque à noite, quando o meu pai chegava da Oliva, não havia conversa. Eu era cá uma pisca. Agora estou a pagar. Agora paga. Ela está lá em cima a rir-se. Eu digo-lhe, quando isto vai consigo, eu vou-lhe dizer: aí é. Nós vamos conversar as duas. O Jorge Moreira de Louredo quer ouvir os vizinhos para dedicar à esposa, aos filhos Daniel Duarte e Matilde Moreira, colegas de trabalho e toda a equipa da Sintonia. Beijinhos e abraços. Muito obrigada. A Isabel de Mozelos quer dedicar ao pessoal da Mari Cartão, Nuno Lima, Branca Dias, Ana Santos, Vítor Ricardo, Catarina, a todos os ouvintes e à Paulinha. Um bom dia, diz a Isabel de Mozelos. Muito obrigada. Beijinhos. 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Até amanhã.

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1: Bom dia, são 12 horas.
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14: Boa tarde, boa terça-feira. As notícias seguem agora. Corpo em avançado estado de decomposição encontrado em Escapães. Obras no Centro Escolar da Feira já arrancaram. Bombeiros de Rifana inauguraram o Museu Delfim Silva no 99º aniversário. Tradições populares ganham vida no pátio do Arquivo Municipal no próximo sábado. João Santos reforça ataque do Lourosa e viagem medieval desafia comércio local a vestir-se a rigor para celebrar 30 anos do evento. Um corpo em avançado estado de decomposição foi encontrado ao final da tarde desta segunda-feira numa zona de trilho da freguesia de Escapães. As circunstâncias da morte são para já desconhecidas e o caso está a ser investigado pelas autoridades. O alerta foi dado pelas 18h56 após a descoberta do cadáver numa área de passagem pedonal. No local estiveram elementos da GNR que confirmaram a ocorrência e acionaram os meios necessários. O corpo foi, entretanto, transportado para um instituto de Medicina Legal de Santa Maria da Feira, onde serão realizados exames que poderão ajudar a determinar a causa da morte e a identidade da vítima. A PJ foi chamada a acompanhar a investigação e está agora a desenvolver diligências para esclarecer os contornos do caso. As máquinas já trabalham no terreno onde vai nascer o novo Centro Escolar da Feira, um investimento superior a 10,8 milhões de euros e que promete reforçar a resposta educativa em Santa Maria da Feira. A obra vai substituir a atual Escola Básica Fernando Pessoa por um moderno complexo escolar preparado para o pré-escolar e primeiro ciclo. O projeto inclui 16 salas de aula, 4 salas de jardim de infância, biblioteca, refeitório, sala polivalente com funções de auditório, sala do futuro e novos espaços exteriores. O pavilhão desportivo existente será também reabilitado, mantendo a utilização pela comunidade escolar e abrindo-se também ao movimento associativo e à população. O município destaca uma intervenção há muito aguardada. O presidente da autarquia, Amadeu Albergaria, sublinha tratar-se de uma obra muito importante e que responde a uma necessidade identificada há vários anos. O Grupo de Danças e Cantares Regionais da Feira organiza este sábado mais um encontro de tradições populares no pátio do Arquivo Municipal. O evento cumpre a 23ª edição e vai contar com a presença de 5 grupos de diferentes regiões, oriundos de Santa Maria da Feira, Castelo Branco, Mafra, Vila Nova de Famalicão e Vila do Conde. Aos microfones da Sintonia, o presidente do grupo, Alberto Gilde, sublinha que o certame pretende trazer para o presente as vivências de outros tempos.
15: A importância deste evento, como de todos os eventos que realizamos em princípio, é reviver tradições dos nossos antepassados, que é, digamos, que a função de uma associação como a nossa, a Associação Grupo de Danças e Cantares Regionais da Feira, é exatamente trazer ao presente as vivências dos nossos antepassados, finais do século XIX e primeira metade, principalmente, do século XX. E aqui vamos ter alguma recriação de algumas facetas da vida do antigamente e culminando em princípio com danças e cantares, tipo encontro num arraial, numa romaria. Isto em relação ao nosso grupo, porque os grupos que vão participar, que vêm de outras regiões, como as Cantarinhas do Barro de Mafra, um grupo de Escalos de Cima de Castelo Branco, um grupo de Oliveira Santa Maria de Famalicão e o Tolguinha de Vila do Conde, cada um trará recriação de algumas vivências das suas regiões. Isto é um espetáculo até que é bastante aliciante e interessante para quem se preocupar por, digamos, recriar os usos e costumes das nossas raízes, do nosso antepassado.
14: Questionado sobre as expectativas para a noite de sábado, Alberto Gilda admite que a fasquia poderia ser mais elevada. O dirigente lembra que a entrada é gratuita e que o público terá uma oportunidade única para recordar usos e costumes de antigamente.
15: As expectativas, infelizmente, nunca são, quer dizer, em termos de assistência, infelizmente, muito pouca gente aproveita estas realizações, o que é pena. É pena porque as pessoas desligam-se das suas origens, das suas raízes, e é pena. Mas enfim, é o que há, é a situação que se vive atualmente, e nós fazemos tudo para divulgar bem. Nós vamos ter uma transmissão direta até através do Facebook, do espetáculo, da sua generalidade. Temos feito publicidade por diversos meios, essa coisa toda. Isso não é por falta de informação que as pessoas não vêm cá ver. Por isso, quem quiser vir, pois é um, digamos assim, um espetáculo que é de graça. E ainda com direito a estar sentados e tudo, a assistir, quer dizer, é tudo mão beijada, digamos assim. Por isso só não aproveita quem não quer.
14: Alberto Gilde destaca a persistência do grupo na preservação de costumes e tradições, apontando outras iniciativas que têm vindo a promover junto da população.
15: Este é o 23º evento, para além, mas isto já desde que nós somos uma associação independente, porque o grupo foi constituído ainda no Centro de Cultura de Caridor, Fião da Feira, por mim, depois de recolhas que fiz, de danças e cantares, usos e costumes de toda a região, e depois fui constituindo um grupo que nasceu exatamente no Centro de Cultura e Recreador Orfeão da Feira, com a designação de Grupo de Danças e Cantares Regionais do Orfeão da Feira. E nesse período ainda de 16 anos, estivemos lá no grupo, lá na coletividade, já tínhamos iniciado estes encontros, que já foram uns quantos. Não tenho bem presente se foram 14, 12, 13. Agora, esta série é já depois que nós saímos lá, nos constituímos numa associação independente, foi no ano de 2000, e a partir daí, depois, começamos então a fazer já com esta nova série. Este é já o 23º.
14: Exato.
15: Assim como temos outras realizações, em devido tempo, fizemos já este ano o encontro de grupos de cantares à capela, ou seja, grupos de cantares de trabalho, que era uma das vivências do povo de antigamente, foi realizado em março, e o encontro de cantares de janeiras, todos os anos estamos a fazer em janeiro, integrado no programa da Festa das Fogaceiras.
14: O Grupo de Danças e Cantares Regionais da Feira organiza este sábado pelas 9:30 da noite o 23º Encontro de Tradições Populares. A iniciativa vai decorrer no pátio do Arquivo Municipal e tem entrada livre. As comemorações do 99º aniversário dos Bombeiros Voluntários da Rifana ficaram marcadas pela inauguração do Museu Delfim Silva, um novo espaço dedicado à preservação da sua história e memória coletiva. O museu surge com o objetivo de valorizar o percurso construído ao longo de quase um século, homenageando todos aqueles que contribuíram para o crescimento e afirmação da corporação ao longo das décadas. Mais do que reunir recordações e documentos, o espaço pretende manter vivo o legado deixado por várias gerações, tornando-o acessível às atuais e futuras gerações. A inauguração do Museu Delfim Silva representa um momento simbólico nas celebrações do 99º aniversário dos Bombeiros de Rifana, reforçando a identidade da instituição e a ligação entre o seu passado, presente e futuro. O museu adota o nome de Delfim Silva, antigo presidente da Junta de Freguesia de Arrifana e também um ex-membro dos órgãos sociais dos Bombeiros de Arrifana. O Lusitânia de Lourosa, que vai competir na 2ª Liga, arranca a pré-época a 6 de julho e já confirmou 4 reforços para a nova temporada, com o mercado a ganhar forte dinâmica no clube. O nome mais recente é o de João Santos, avançado que assina até 2028 e chega para reforçar o setor ofensivo dos Leões. O jogador destaca-se pela mobilidade, intensidade e capacidade de aparecer nas zonas de finalização, trazendo experiência acumulada entre a Liga 3 e a 2ª Liga. Formado no Estrela da Amadora, no Benfica e no Belenenses, João Santos construiu o percurso sénior em clubes como Vitória B, Faf e Felgueiras, No Felgueiras, integrou a equipa que subiu à 2ª Liga na época 2023-2024, tendo depois regressado ao Faf, onde voltou a afirmar-se como referência ofensiva. Também já foram oficializados André Ricardo, médio ofensivo, criativo e irreverente, com experiência em Portugal e na Grécia. António Montes, médio de equilíbrio e consistência, chega após uma época de destaque na Académica de Coimbra, onde foi peça-chave na subida e integrou o grupo de capitães, somando já 2 subidas de divisão nas últimas 3 temporadas. Já Ricardinho, com uma carreira sólida na Liga Romena ao longo de 8 épocas, reforça o plantel com experiência, intensidade e conhecimento do futebol profissional. Com estas 4 entradas, Lourosa reforça várias posições-chave e acelera a preparação para uma época exigente na 2ª Liga. O Sporting Clube São João de Ver anunciou o calendário da pré-época e os jogos amigáveis que vai realizar nesse período. Os preparativos para a nova temporada têm início a 29 de junho e o primeiro jogo oficial está marcado para 9 de agosto. Mas antes disso, há jogos amigáveis com clubes de vários escalões. O périplo arranca a 3 de julho com um duelo frente ao Braga fora de portas. Segue-se a 18 de julho um encontro com a União de Lamas e a 22 de julho a recepção ao Tirsense. No final de julho, a 29, há confronto marcado com o Tondela e a 1 de agosto há jogo treino com o Maria Alvas. O São João de Ver volta a competir na Liga 3 na próxima época sob o comando de Sandro Ranieri, ex-internacional brasileiro que se prepara para viver a primeira experiência enquanto treinador. O clube já tinha também anunciado que o médio Washington se mantém de leão ao peito, assim como o avançado Nuno Pereira. Na preparação de mais uma temporada no Campeonato de Portugal, o União de Lamas já anunciou 2 reforços e algumas renovações. Alex Brandão, médio ofensivo, mantém-se com a braçadeira de capitão. No setor defensivo, Lourenço Pinto e João Barros continuam a ser opções do conjunto unionista. No que toca a reforços, a turma orientada por Tiago Leite anunciou a contratação de Diogo Santos, guarda-redes vindo do Vila-Meã, e de Pedro Menezes, defesa também oriundo do mesmo clube. Além de Tiago Leite, a equipa técnica do União de Lamas conta ainda com Filipe Melo, Luís Leite, Vitinha, Eurico Barbosa, Miguel Costa e Miguel Silva. O Campeonato de Portugal arranca a 16 de agosto e a Série B promete ser uma das mais interessantes de acompanhar durante a temporada, com 5 equipas do distrito de Aveiro. União de Lamas, Ovarense, São Joanense, Florgueira e Beira-Mar vão competir numa série que contará também com as equipas da Madeira. No Sintonia de Ataque desta semana, o diretor de Marketing e Comunicação do Ovarense, Pedro Abelha, lamentou a falta de visibilidade desta competição por parte da Federação e apontou que uma das dificuldades da temporada passará pela mobilização dos adeptos vareiros, sobretudo nas deslocações mais distantes.
16: O Campeonato de Portugal, sem dúvida, é um campeonato esquecido a nível de imagem por parte da Federação, porque merecia ter um espaço também de transmissão dos jogos e de potencialização. Podia não ser ao nível de uma Liga 3, mas merecia ter ali algum trabalho de comunicação. Em primeiro lugar, a mim, do que me toca aqui a minha área, não é? Eu tenho que perceber quais são as lacunas que vamos ter de visibilidade do campeonato e tentar perceber como é que nós conseguimos potencializar e fazer chegar os jogos todos às pessoas, não é? Manter as pessoas próximas dos jogos, mesmo com essas idas à Madeira. É um desafio que temos.
14: Quanto a rivalidades, não faltarão duelos entre históricos do distrito, entende Pedro Abelha.
16: A nível de rivalidade em si, é fantástico. É fantástico jogar. Não é que eu desejasse mal a São Joanense, mas ele estando nesta divisão é fantástico jogar contra a São Joanense, é fantástico jogar contra o Beira-Mar, é fantástico jogar contra os restantes clubes salgueiros. São históricos, não é, do nosso campeonato que se vão confrontar, o Lamas, sem relembrar coisas negativas, mas já não sabe se é o Lamas e o Ovarense já protagonizavam duelos fantásticos, né? Muito interessantes a nível público. Se nós este ano conseguimos ter estádio praticamente cheio com o Estarreja e com o Passos Brandão, quer dizer, imaginemos agora com um Lamas galvanizado agora com esta continuidade da equipa técnica e agora com a nova época, se calhar com mais ao nível daquilo que as pessoas esperam do Lamas. Eu acho que vai ser um pouquinho isto. O início do campeonato vai ser fantástico a nível de rivalidade, dependendo do calendário, como sair, não é? E depois vai ser aquela disputa pelo ponto. Eu acho que este campeonato de Portugal vai obrigar-nos a ter muito mais empates do que estávamos habituados, vai nos obrigar a ter, se calhar, algumas derrotas amargas.
14: Pedro Abelha deixou ainda um repto para que os outros clubes trabalhem bem a comunicação junto dos seus adeptos para galvanizarem a sua participação nos estádios.
16: Tomara que as outras equipas dediquem-se tanto como nós vamos dedicar-nos a promover os jogos e esses duelos, esses recuperar duelos, rivalidades antigas, porque isto só vai beneficiar um campeonato que está esquecido a nível de visibilidade por parte da Federação.
14: São alguns ecos do Sintonia de Ataque, um programa também disponível em formato podcast no Spotify e em radiosintonia.pt. A seleção portuguesa volta esta terça-feira a entrar em campo no Mundial 2026 com um objetivo claro, conquistar a primeira vitória na competição. Depois do empate a um golo frente à República Democrática do Congo, a equipa orientada por Roberto Martínez mede forças com o Uzbequistão em partida decisiva para as contas do Grupo K. Pela frente estará uma seleção que também procura reagir após a derrota por 3-1 diante da Colômbia na jornada inaugural. Uma derrota poderá complicar seriamente as aspirações de ambas as equipas rumo aos oitavos de final. Portugal apresenta-se para este duelo sem o defesa Tomás Araújo, que está lesionado, mas poderá contar com o regresso de Ruben Dias, recuperado dos problemas físicos que o afastaram da estreia. Roberto Martínez deverá ainda promover algumas alterações no 11, na tentativa de melhorar a exibição da equipa das esquinas. Um triunfo português deixará a seleção nacional em posição privilegiada para discutir o apuramento e até a liderança do grupo no último jogo frente à Colômbia. O encontro entre Portugal e Uzbequistão está marcado para as 6 da tarde de Lisboa, em Houston, nos Estados Unidos. A viagem medieval em terra de Santa Maria está de regresso e desafia o comércio local a entrar no espírito da época. Estão abertas até 5 de julho as inscrições para o concurso Estabelecimento Medieval Oficial, que convida lojas e empresas do concelho a decorar montras e fachadas com temática medieval. A iniciativa integra as comemorações dos 30 anos do evento e pretende reforçar o envolvimento da comunidade na recriação histórica que todos os anos atrai milhares de visitantes a Santa Maria da Feira. Os estabelecimentos participantes receberão um pendão comemorativo, pulseiras de acesso ao recinto e um dístico identificativo. Os mais votados serão premiados e o grande vencedor terá ainda a oportunidade de integrar um dos cortejos oficiais da viagem medieval. A edição deste ano realiza-se entre 29 de julho e 9 de agosto, no Centro Histórico de Santa Maria da Feira.
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3: Boa tarde. São 13 horas.
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1: 24 graus.

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2: Boa tarde, são 14 horas.
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2: Boa tarde, são 15 horas.
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2: Boa tarde. São 16 horas.
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2: Boa tarde, são 17 horas.
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6: Boa tarde, o essencial da informação segue já a seguir. Um corpo em avançado estado de decomposição foi encontrado ao final da tarde desta segunda-feira numa zona de trilho da freguesia de Escapães. As circunstâncias da morte são para já desconhecidas e o caso está a ser investigado pelas autoridades. O alerta foi dado pelas 18h56 após a descoberta do cadáver numa área de passagem pedonal. No local estiveram elementos da GNR que confirmaram a ocorrência e acionaram os meios necessários. O corpo foi, entretanto, transportado para um Instituto de Medicina Legal de Santa Maria da Feira, onde serão realizados exames que poderão ajudar a determinar a causa da morte e a identidade da vítima. A PJ foi chamada a acompanhar a investigação e está agora a desenvolver diligências para esclarecer os contornos do caso. As máquinas já trabalham no terreno onde vai nascer o novo centro escolar da Feira, um investimento superior a 10,8 milhões de euros e que promete reforçar a resposta educativa em Santa Maria da Feira. A obra vai substituir a atual Escola Básica Fernando Pessoa por um moderno complexo escolar preparado para o pré-escolar e primeiro ciclo. O projeto inclui 16 salas de aula, 4 salas de jardim de infância, biblioteca, refeitório, sala polivalente com funções de auditório, sala do futuro e novos espaços exteriores. O pavilhão desportivo existente será também reabilitado, mantendo a utilização pela comunidade escolar e abrindo-se também ao movimento associativo e à população. O município destaca uma intervenção há muito aguardada. O presidente da autarquia, Amadeu Albergaria, sublinha tratar-se de uma obra muito importante e que responde a uma necessidade identificada há vários anos. O Grupo de Danças e Cantares Regionais da Feira organiza este sábado mais um encontro de tradições populares no pátio do Arquivo Municipal. O evento cumpre a 23ª edição e vai contar com a presença de 5 grupos de diferentes regiões, oriundos de Santa Maria da Feira, Castelo Branco, Mafra, Vila Nova de Famalicão e Vila do Conde. Aos microfones da Sintonia, o presidente do grupo, Alberto Gilde, sublinha que o certame pretende trazer para o presente as vivências de outros tempos.
7: A importância deste evento, como de todos os eventos que realizamos em princípio, é reviver tradições dos nossos antepassados, que é, digamos, que a função de uma associação como a nossa, a Associação Grupo de Danças e Cantares Regionais da Feira, é exatamente trazer ao presente as vivências dos nossos antepassados, finais do século XIX e primeira metade, principalmente, do século XX. E aqui vamos ter alguma recriação de algumas facetas da vida do antigamente e culminando em princípio com danças e cantares, tipo encontro num arraial, numa romaria. Isto em relação ao nosso grupo, porque os grupos que vão participar, que vêm de outras regiões, como as Cantarinhas do Barro de Mafra, o grupo de Escalos de Cima de Castelo Branco, de um grupo de Oliveira Santa Maria, de Famaricão e o Tolguinha de Vila do Conde, cada um trará a recriação de algumas vivências das suas regiões. Aqui isto é um espetáculo até que é bastante aliciante e interessante para quem se preocupar por, digamos, recriar os usos e costumes das nossas raízes, dos nossos antepassados.
6: Questionado sobre as expectativas para a noite de sábado, Alberto Gilda admite que a fasquia poderia ser mais elevada. O dirigente lembra que a entrada é gratuita e que o público terá uma oportunidade única para recordar usos e costumes de antigamente.
7: As expectativas, infelizmente, nunca são, quer dizer, em termos de assistência, infelizmente, muito pouca gente aproveita estas realizações, o que é pena porque as pessoas desligam-se das suas origens, das suas raízes, e é pena. Mas enfim, é o que há, é a situação que se vive atualmente, e nós fazemos tudo para divulgar bem. Nós vamos ter uma transmissão direta até através do Facebook, do espetáculo, da sua generalidade. Temos feito publicidade por diversos meios, essa coisa toda. Isso não é por falta de informação que as pessoas não vêm cá ver. Por isso, quem quiser vir, depois é um, digamos assim, um espetáculo que é de graça. E ainda com direito a estar sentado e tudo, a assistir, quer dizer, é tudo mão beijada, digamos assim. Por isso só não aproveita quem não quer.
6: Alberto Gilde destaca a persistência do grupo na preservação de costumes e tradições, apontando outras iniciativas que têm vindo a promover junto da população.
7: Este é o 23º evento, para além, mas isto já desde que nós somos uma associação independente, porque o grupo foi constituído ainda no Centro de Cultura de Criador, final da feira, por mim, depois de recolhas que fiz, de danças e cantares, usos e costumes de toda a região, e depois fui constituindo um grupo que nasceu exatamente no Centro de Cultura e Criador do Orfeão da Feira, com a designação de grupo de danças e cantares regionais do Orfeão da Feira. E nesse período ainda de 16 anos, estivemos lá no grupo, lá na coletividade, já tínhamos iniciado estes encontros, que já foram uns quantos. Não tenho bem presente se foram 14, 12, 13. Agora, esta série é já depois que nós saímos lá, nos constituímos numa associação independente, foi no ano de 2000, e a partir daí, depois, começamos então a fazer já com esta nova série. Este é já o 23º.
6: Exato.
7: Assim como temos outras realizações, em devido tempo, fizemos já este ano o encontro de grupos de cantares à capela, ou seja, grupos de cantares de trabalho, que era uma das vivências do povo de antigamente, foi realizado em março, e o encontro de cantar de janeiras, todos nós estamos a fazer em janeiro, integrado no programa da Festa das Fogaceiras.
6: O Grupo de Danças e Cantares Regionais da Feira organiza este sábado pelas 9:30 da noite o 23º Encontro de Tradições Populares. A iniciativa vai decorrer no pátio do Arquivo Municipal e tem entrada livre. A seleção portuguesa volta esta terça-feira a entrar em campo no Mundial 2026 com um objetivo claro, conquistar a primeira vitória na competição. Depois do empate a um golo frente à República Democrática do Congo, a equipa orientada por Roberto Martínez mede forças com o Uzbequistão em partida decisiva para as contas do Grupo K. Pela frente estará uma seleção que também procura reagir após a derrota por 3-1 diante da Colômbia na jornada inaugural. Uma derrota poderá complicar seriamente as aspirações de ambas as equipas rumo aos oitavos de final. Portugal apresenta-se para este duelo sem o defesa Tomás Araújo, que está lesionado, mas poderá contar com o regresso de Ruben Dias, recuperado dos problemas físicos que o afastaram da estreia. Roberto Martínez deverá ainda promover algumas alterações no 11, na tentativa de melhorar a exibição da equipa das esquinas. Um triunfo português deixará a seleção nacional em posição privilegiada para discutir o apuramento e até a liderança do grupo no último jogo frente à Colômbia. O encontro entre Portugal e Uzbequistão está marcado para as 6 da tarde de Lisboa, em Houston, nos Estados Unidos. A viagem medieval em terra de Santa Maria está de regresso e desafia o comércio local a entrar no espírito da época. Estão abertas até 5 de julho as inscrições para o concurso Estabelecimento Medieval Oficial, que convida lojas e empresas do concelho a decorar montras e fachadas com temática medieval. A iniciativa integra as comemorações dos 30 anos do evento e pretende reforçar o envolvimento da comunidade oportunidade na recriação histórica que todos os anos atrai milhares de visitantes a Santa Maria da Feira. Os estabelecimentos participantes receberão um pendão comemorativo, pulseiras de acesso ao recinto e um dístico identificativo. Os mais votados serão premiados e o grande vencedor terá ainda a oportunidade de integrar um dos cortejos oficiais da viagem medieval. A edição deste ano realiza-se entre 29 de julho e 9 de agosto, no Centro Histórico de Santa Maria da Feira.
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2: Boa tarde, são 18 horas.
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2: Boa tarde, são 19 horas.
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2: Boa noite. São 20 horas.
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2: Boa noite. São 21 horas.
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8: Boa noite, o essencial da informação segue agora. Um corpo em avançado estado de decomposição foi encontrado ao final da tarde desta segunda-feira numa zona de trilho da freguesia de Escapães. As circunstâncias da morte são para já desconhecidas e o caso está a ser investigado pelas autoridades. O alerta foi dado pelas 18h56 após a descoberta do cadáver numa área de passagem pedonal. No local estiveram elementos da GNR que confirmaram a ocorrência e acionaram os meios necessários. O corpo foi, entretanto, transportado para um instituto de Medicina Legal de Santa Maria da Feira, onde serão realizados exames que poderão ajudar a determinar a causa da morte e a identidade da vítima. A PJ foi chamada a acompanhar a investigação e está agora a desenvolver diligências para esclarecer os contornos do caso. O Campeonato de Portugal arranca a 16 de agosto e a Série B promete ser uma das mais interessantes de acompanhar durante a temporada, com 5 equipas do Distrito de Aveiro. União de Lama, Jovarense, São Joanense, Florgueira e Beira-Mar vão competir numa série que contará também com as equipas da Madeira. No Sintonia de Ataque desta semana, o diretor de Marketing e Comunicação do Alvarense, Pedro Abelha, lamentou a falta de visibilidade desta competição por parte da Federação e apontou que uma das dificuldades da temporada passará pela mobilização dos adeptos vareiros, sobretudo nas locações mais distantes.
9: O Campeonato de Portugal, sem dúvida, é um campeonato esquecido a nível de imagem por parte da Federação, porque merecia ter um espaço também de transmissão dos jogos e de potencialização. Podia não ser ao nível de uma Liga 3, mas merecia ter ali algum trabalho de comunicação. Em primeiro lugar, do que me toca aqui a minha área, não é? Eu tenho que perceber quais são as lacunas que vamos ter de visibilidade do campeonato e tentar perceber como é que nós conseguimos potencializar e fazer chegar os jogos todos às pessoas, não é? Manter as pessoas próximas dos jogos, mesmo com essas idas à Madeira. É um desafio que temos.
8: Quanto a rivalidades, não faltarão duelos entre históricos do distrito, entende Pedro Abelha.
9: A nível de rivalidade em si, é fantástico. É fantástico jogar. Não é que eu desejasse mal a São Joanense, mas ele estando nesta divisão é fantástico jogar contra São Joanense, é fantástico jogar contra o Beira-Mar, é fantástico jogar contra os restantes clubes salgueiros. São históricos, não é, do nosso campeonato que se vão confrontar, o Lamas, sem relembrar coisas negativas, mas já não sabe se é o Lamas e o Alvarense já protagonizavam duelos fantásticos, né? Muito interessantes a nível público. Se nós este ano conseguimos ter estádio praticamente cheio com o Estarreja e com o Passos Brandão, quer dizer, imaginemos agora com o Lamas galvanizado agora com esta continuidade da equipa técnica e agora com a nova época, se calhar com mais ao nível daquilo que as pessoas esperam do Lamas, eu acho que vai ser um pouquinho isto. O início do campeonato vai ser fantástico a nível de rivalidades, dependendo do calendário, como sair, não é? E depois vai ser aquela disputa pelo ponto. Eu acho que este campeonato de Portugal vai obrigar-nos a ter muito mais empates do que estamos habituados, vai nos obrigar a ter, se calhar, algumas derrotas amargas.
8: Pedro Abelha deixou ainda um repto para que os outros clubes trabalhem bem a comunicação junto dos seus adeptos para galvanizarem a sua participação nos estádios.
9: Tomara que as outras equipas dediquem-se tanto como nós vamos dedicar-nos a promover os jogos e esses duelos, esses recuperar duelos, rivalidades antigas, porque isto só vai beneficiar um campeonato que está esquecido a nível de visibilidade por parte da Federação.
8: São alguns ecos do Sintonia de Ataque, um programa também disponível em formato podcast no Spotify e em radiosintonia.pt. O Sporting Clube São João de Ver anunciou o calendário da pré-época e os jogos amigáveis que vai realizar nesse período. Os preparativos para a nova temporada têm início a 29 de junho e o primeiro jogo oficial está marcado para 9 de agosto. Mas antes disso, há jogos amigáveis com clubes de vários escalões. O périplo arranca a 3 de julho com um duelo frente ao Braga fora de portas. Segue-se a 18 de julho um encontro com a União de Lamas e a 22 de julho a recepção ao Tircense. No final de julho, a 29, há a confronto marcado com o Tondela e a 1 de agosto há jogo-treino com o Marialvas. O São João de Ver volta a competir na Liga 3 na próxima época, sob o comando de Sandro Ranieri, este internacional brasileiro que se prepara para viver a primeira experiência enquanto treinador. O clube já tinha também anunciado que o médio Washington se mantém de leão ao peito, assim como o avançado Nuno Pereira. As máquinas já trabalham no terreno onde vai nascer o novo Centro Escolar da Feira, um investimento superior a 10,8 milhões de euros e que promete reforçar a resposta educativa em Santa Maria da Feira. A obra vai substituir a atual Escola Básica Fernando Pessoa por um moderno complexo escolar preparado para o pré-escolar e primeiro ciclo. O projeto inclui 16 salas de aula, 4 salas de jardim de infância, biblioteca, refeitório, sala polivalente com funções de auditório, sala do futuro e novos espaços exteriores. O pavilhão desportivo existente será também reabilitado, mantendo a utilização pela comunidade escolar e abrindo-se também ao movimento associativo e à população. O município destaca uma intervenção há muito aguardada. O presidente da autarquia, Amadeu Albergaria, sublinha tratar-se de uma obra muito importante e que responde a uma necessidade identificada há vários anos. O Grupo de Danças e Cantares Regionais da Feira organiza este sábado mais um encontro de tradições populares no pátio do Arquivo Municipal. O evento cumpre a 23ª edição e vai contar com a presença de 5 grupos de diferentes regiões, oriundos de Santa Maria da Feira, Castelo Branco, Mafra, Vila Nova de Famalicão e Vila do Conde. Aos microfones da Sintonia, o presidente do grupo, Alberto Gilde, sublinha que o certame pretende trazer para o presente as vivências de outros tempos.
10: A importância deste evento, como de todos os eventos que realizamos em princípio, é reviver tradições dos nossos antepassados, que é, digamos, que a função de uma associação como a nossa, a Associação Grupo de Danças e Cantares Regionais da Feira, é exatamente trazer ao presente as vivências dos nossos antepassados, finais do século XIX e primeira metade, principalmente, do século XX. E aqui vamos ter alguma recriação de algumas facetas da vida do antigamente e culminando, em princípio, com danças e cantares, tipo encontro num arraial, numa romaria. Isto em relação ao nosso grupo, porque os grupos que vão participar, que vêm de outras regiões, como as Cantarinhas do Barro de Mafra, o grupo de Escalos de Cima de Castelo Branco, o grupo de Albeira Santa Maria de Famalicão e o Folguinha de Vila do Conde, cada um trará recriação de algumas vivências das suas regiões. Isto é um espetáculo até que é bastante aliciante e interessante para quem se preocupar por, digamos, recriar os usos e costumes das nossas raízes, dos nossos antepassados.
8: Questionado sobre as expectativas para a noite de sábado, Alberto Gilde admite que a fasquia poderia ser mais elevada. O dirigente lembra que a entrada é gratuita e que o público terá uma oportunidade única para recordar usos e costumes de antigamente.
10: As expectativas, infelizmente, nunca são, quer dizer, em termos de assistência, infelizmente, muito pouca gente aproveita estas realizações, o que é pena. É pena, porque as pessoas desligam-se das suas origens, das suas raízes, e é pena. Mas, enfim, é o que há, é a situação que se vive atualmente, e nós fazemos tudo para divulgar bem. Nós vamos ter uma transmissão direta até através do Facebook, do espetáculo, da sua generalidade. Temos feito publicidade por diversos meios, essa coisa toda. Isso não é por falta de informação que as pessoas não vêm cá ver. Por isso, quem quiser vir, depois digamos assim, um espetáculo que é de graça. E ainda com direito a estar sentados e tudo, a assistir, quer dizer, é tudo mão beijada, digamos assim. Por isso só não aproveita quem não quer.
8: Alberto Gilde destaca a persistência do grupo na preservação de costumes e tradições, apontando outras iniciativas que têm vindo a promover junto da população.
10: Este é o 23º evento, para além, mas isto já desde que nós somos uma associação independente, porque o grupo foi constituído ainda no Centro de Cultura de Criador, segunda-feira, por mim. Depois de recolhas que fiz, de danças e cantares, de usos e costumes de toda a região, e depois fui constituindo um grupo que nasceu exatamente no Centro de Cultura e Recreio do Orfeão da Feira, com a designação de Grupo de Danças e Cantares Regionais do Orfeão da Feira. E nesse período ainda de 16 anos, estivemos lá no grupo, lá na coletividade, já tínhamos iniciado estes encontros, que já foram uns quantos. Não tenho bem presente se foram 14, 12, 13. Agora, esta série é já depois que nós saímos lá, nos constituímos numa associação independente, foi no ano de 2000, e a partir daí, depois, começamos então a fazer já com esta nova série. Este é já o 23º.
8: Exato.
10: Assim como temos outras realizações, em devido tempo, fizemos já este ano o encontro de grupos de cantares à capela, ou seja, grupos de cantares de trabalho, que era uma das vivências do povo de antigamente, foi realizado em março, e o encontro de cantar de janeiras, todos os anos estamos a fazer em janeiro, integrado no programa da Festa das Fogaceiras.
8: O Grupo de Danças e Cantares Regionais da Feira organiza este sábado pelas 9:30 da noite o 23º Encontro de Tradições Populares. A iniciativa vai decorrer no pátio do Arquivo Municipal e tem entrada livre. A viagem medieval em terra de Santa Maria está de regresso e desafia o comércio local a entrar no espírito da época. Estão abertas até 5 de julho as inscrições para o concurso Estabelecimento Medieval Oficial, que convida lojas e empresas do concelho a decorar montras e fachadas com temática medieval. A iniciativa integra as comemorações dos 30 anos do evento e pretende reforçar o envolvimento da comunidade na recriação histórica que todos os anos atrai milhares de visitantes a Santa Maria da Feira. Os estabelecimentos participantes receberão um pendão comemorativo, pulseiras de acesso ao recinto e um dístico identificativo. Os mais votados serão premiados e o grande vencedor terá ainda a oportunidade de integrar um dos cortejos oficiais da viagem medieval. A edição deste ano realiza-se entre 29 de julho e 9 de agosto no Centro Histórico de Santa Maria da Feira.
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2: Boa noite. São 22 horas.
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8: 20 graus.

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1: De 2h49.

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2: Boa noite. São 23 horas.
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1: E 10.

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7: 20 graus.

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1: E 3:47.

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1: Bom dia.
2: Meia-noite.
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2: Meia-noite
3: e 8.
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1: Meia-noite e 45.
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2: Bom dia. Uma hora.
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